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Pianisten und Vokalistin aus São Paulo, aus Brasilien, weltweit bekannt, hat sogar einen Grammy schon kassiert. Eliane Elias, para vocês aí na noite, mostrando o que é bom da música brasileira e a presença do Gil, né? Que um abraço para todo mundo aí que está ouvindo o programa. E assim, a gente continua firme aqui, não precisa a vantagem aqui, né? Olha, aqui rola coisa certinha, né? Na Alemanha, Lula vence o primeiro turno com ampla vantagem. O presidente obteve 71,9% dos votos válidos. Em segundo lugar, claro, a gente só está repetindo isso aqui, né? Com 18,7%. Então, a questão agora, principalmente no Brasil, né? Curiosamente, eu tenho aqui os dados. Em Berlim foi o Lula teve 83,1%, em Munique 63,6%, em Frankfurt 62,51%, em Colônia 71,49%, em Hamburgo 74,7%. É um estado com 83% dos votos válidos contra 9,71%. Agora, a questão, agora, principalmente o Brasil, né? Tem que, há 10 dias atrás, muita gente está falando que já estava definido. Alguns dias atrás, o Flávio Bolsonaro tinha quase 6% de desvantagem. Agora eu estou trocando aqui as bolas. 4%. Mas agora a diferença no último. Na última apuração aqui de hoje, né? Está com em torno de 2%. Então a coisa está. Não está definida, né? Pode ter surpresa.

Para mim é emocionante, né? Essa campanha, a situação política de longe, a gente acompanhar, mesmo que a distância, ou a distância, as pessoas podem contribuir para os rumos, né, do Brasil. E assim, a gente tenta marcar presença aqui com a música. Agora vamos com um cara que é internacionalmente famoso também, né? Depois da Eliana Elias. O Ivan Lins. Deixa eu dizer.

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Olha aí. Vamos com a tigresa, com a Cato on Vaca Profana. E a Bubble Rock House Brasília, onde é a tropical.

Pois é, reprise, né? Assim. Gato, vaca, profana. Andando, vir aí a guitarra elétrica aí, é o máximo. Seguindo, Gets Weiter, mit Seu Jorge.

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De repente, você está ouvindo aí a reprise. Essa onda tropical, onda brasileira. 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